Saudade FM, a rádio que te faz recordar Elvis Presley, It's Now or Never, Titãs com Família, Rod Stewart, Every Beat of My Heart, clássico da década de 80, 9h29.

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1: Um minutinho para as 10 da noite, a Prefeitura de Guarujá iniciou hoje uma nova ação para reduzir a fila de espera por exames especializados. Uma carreta equipada com ultrassonografias será instalada em frente à UPA rodoviária. Serão realizados 100 exames por dia, sendo 50 de mama e 50 transvaginais. Os atendimentos serão destinados exclusivamente a pacientes que já estão agendadas pela Rede Municipal de Saúde. Dua Lipa divulgou novas imagens de sua festa de casamento com o ator Callum Turner. A celebração aconteceu na Sicília, na Itália, e reuniu mais de 300 convidados em 3 dias de festa. Um dos destaques foi o vestido de alta costura assinado pela Chanel, com detalhes feitos à mão e mais de 400 mil miçangas bordadas. As fotos foram registradas pelo fotógrafo de moda David Sims. Agora 10 horas em ponto e voltamos com a nossa programação musical com Culture Club. 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

0: Goes Around, na Saudade FM, com Justin Timberlake. Stevie Wonder, All in Love is Fair, 10h23.
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0: O Supremo Tribunal Federal encerrou o julgamento da chamada Revisão da Vida Toda e negou o recurso apresentado por aposentados do INSS. Por 7-3, a corte manteve o entendimento contrário à revisão dos benefícios previdenciários. A decisão frustra a expectativa de segurados que buscavam incluir contribuições anteriores a julho de 1994 no cálculo da aposentadoria. Com o resultado, o processo é considerado encerrado pelo STF. A Prefeitura de Santos realiza nesta semana o 17º mutirão de combate ao Aedes aegypti no bairro São Jorge, na Zona Noroeste. 30 agentes participarão da ação, que terá início às 9h, além da eliminação de possíveis criadouros do mosquito. A programação inclui atividades educativas e de orientação à população. O objetivo é reforçar a prevenção contra dengue, zika e chikungunya.
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0: Rupert Holmes com Him, Joyce Newton, Angel of the Morning e Van Lins, Depende de Nós, clássico da década de 80 na Saudade FM, agora 6 para as 11.
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0: A Zona Noroeste de Santos vai ganhar o primeiro espaço PET da região. O novo equipamento está sendo implantado no bairro da Santa Maria, dentro do Conviverde, no Parque dos Mangues, e deve ser entregue em julho. O local terá circuito de agility para cães, com obstáculos, túnel, percurso em zigue-zague e área para saltos. O espaço também contará com uma ponte feita de material reciclado e uma área com água para refrescar os animais nos dias mais quentes. Um estudo internacional aponta que a guerra na faixa de Gaza eliminou cerca de 75% das atividades econômicas da região no primeiro ano de conflito. Segundo a pesquisa, o impacto econômico representa uma perda de aproximadamente 2 bilhões e 600 milhões de dólares no consumo das famílias locais. O levantamento também indica que grande parte da área urbana foi danificada ou destruída. Um estudo foi realizado com base em imagens de satélite e revela a dimensão dos impactos da guerra sobre a população e a economia local.
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F.R. David com Words. Na saudade teve o rei Roberto Carlos. Eu te amo, te amo, te amo. E também Frank Sinatra em dueto com Nancy Sinatra. Something Stupid. Agora 11:25 na maior rádio. Flashback de todo o Brasil.

Whole New World na Saudade FM. Você ouviu junto comigo Rio Lewis com Gwyneth Paltrow, Cruising e João Bosco, Bijuterias. Encerrando a minha programação de hoje, a minha última é Chicago, Hard Habit to Break. Beijo grande da Adriana Lima. Até amanhã, 8 da noite, aqui na maior do Brasil.

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0: Sinuca, Tolentino Filgueiras 80.
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1: Áries.
2: Lembre-se, ariano, que este é um ano para focar e colocar as coisas nos seus devidos lugares. Planejamento e estratégia devem estar em primeiro plano.
1: Touro.
2: Marte está quase se despedindo do seu signo, taurino. Portanto, aproveite as energias que ainda estão presentes para empreender e tomar atitudes.
1: Gêmeos.
2: Perceba, geminiano, como tudo está rápido em sua vida e não pense que vai parar. Você terá muitas mudanças repentinas ocorrendo, então seja flexível.
1: Câncer.
2: Você vive um novo ciclo importante, canceriano, mas é preciso não se encantar tanto nestes dias com tudo que escutar ou que te oferecerem.

0: Tina de Luca, Tolentino Filgueiras 80.
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1: Leão.
2: O astro Vênus leonino está brilhando no seu signo e lhe auxiliando a conseguir algumas coisas que estava planejando para você. Vá atrás do que te interessa.
1: Virgem.
2: Coloque numa planilha, virginiano, o que você ainda precisa realizar até o final do ano. Faça um planejamento e procure pessoas para ajudá-lo.
1: Libra.
2: Você está ganhando uma energia extra boa para praticar atividades físicas, caminhadas e soltar energia. Esteja também com amigos.
1: Escorpião.
2: Não é hora, escorpião, de se colocar em desafios. Mantenha a postura diplomática, busque o equilíbrio em tudo que estiver fazendo.

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1: Sagitário.
2: Um bom dia, sagitariano, para investir no seu bem-estar. Já começando a semana, fazendo atividades que lhe deem prazer, divertimento e felicidade.
1: Capricórnio.
2: Tente não se estressar, capricorniano, com as coisas que ocorrem ao seu redor. É tempo de se recorrer à paciência. Nada de estresse. Busque o controle.
1: Aquário.
2: Se você entender, aquariano, que o seu tempo é de renovação, então é possível se abrir para novos caminhos e tomar novas atitudes. Não tenha medo.
1: Peixes.
2: Claro, pisciano, que vivemos num mundo cheio de perigos por todos os lados. Mas também temos que reconhecer que existe muita coisa do bem.
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0: Olá, bom dia. Eu sou o Davi Rangel. Um prazer ter você na sintonia. Nós vamos juntos a partir de agora até às 11 da manhã. 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
0: 7:01. Bom dia, Rose de Oliveira.
2: Muito bom dia, Davi. Bom dia, você ouvinte do Conexão, seu encontro diário com a informação e a boa música. Hoje é terça-feira, dia 23 de junho de 2026. Vamos aos assuntos que estão movimentando o Brasil, o mundo e também a nossa região.
0: STF encerra julgamento e nega revisão da vida toda para aposentados do INSS.
2: São Vicente amplia assistência social com nova etapa do programa Superação SP.
0: Explosão em complexo de gás no Catar deixa 13 mortos e dezenas de feridos.
2: Messi faz história. A Argentina vence a Áustria e garante vaga no mata-mata da Copa.
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5: 7-3.
6: Uma portaria publicada pelo Gabinete de Segurança Institucional da Presidência da República chamou a atenção nesta segunda-feira. O documento divulgado no Diário Oficial da União trouxe nomes genéricos como fulano de tal e cicrano de tal na designação de assistentes da Secretaria de Segurança Presidencial. A portaria também nomeia o sargento da Marinha, Márcio Adriano Leite, para a função. O GSI informou que o texto contém erros e será corrigido em uma nova publicação prevista para esta terça-feira.
7: O Supremo Tribunal Federal encerrou o julgamento da chamada revisão da vida toda e negou o recurso apresentado por aposentados do INSS. Por 7-3, a corte manteve o entendimento contrário à revisão dos benefícios previdenciários. A decisão frustra a expectativa de segurados que buscavam incluir contribuições anteriores a julho de 94 no cálculo da aposentadoria. Com o resultado, o processo é considerado encerrado pelo STF.
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1: 7:14.
2: O julgamento dos três policiais militares acusados de envolvimento na morte do empresário Antônio Vinícius Gritzbach e do motorista de aplicativo Celso Novaes foi anulado nesta segunda-feira. A decisão ocorreu após a defesa dos réus abandonar o plenário do Fórum Criminal de Guarulhos durante o julgamento. Segundo o Tribunal de Justiça, houve um desentendimento entre a defesa e o promotor do caso, que levou à dissolução do Conselho de Sentença. O júri será remarcado em nova data e os novos jurados serão sorteados.
1: A defesa do senador Jacques Wagner apresentou recurso ao Supremo Tribunal Federal para tentar anular a decisão que autorizou a busca e apreensão em sua residência. O parlamentar foi alvo da nona fase da Operação Compliance Zero, realizada pela Polícia Federal. A investigação apura suspeitas de que o senador tem atuado em favor de interesses do Banco Master no Congresso Nacional. A defesa contesta a medida e busca rever a decisão no STF.
2: Um incêndio de grandes proporções atingiu uma distribuidora de autopeças na madrugada de terça-feira na Lapa, zona oeste de São Paulo. Segundo o Corpo de Bombeiros, as chamas consumiram cerca de 10 mil metros quadrados do complexo. A estrutura do imóvel ficou completamente comprometida e partes do prédio cederam durante o combate ao fogo. De acordo com o proprietário, um dos três prédios foi completamente destruído. O local armazenava plástico e papel, materiais que facilitaram a propagação das chamas.
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0: 99,7, quem ouve lembra. Chaka Khan, Gotta Be There, de 83.
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0: Atenção motoristas, vamos ao sistema Anchieta Imigrantes. Segundo a Ecovias, na Anchieta sentido São Paulo, quilômetros 13 ao 10 e 19 ao 17, o trânsito neste momento está lento devido ao alto fluxo de veículos. Imigrantes também sentido capital, quilômetro 17 ao 13, o mesmo problema. Na interligação Baixada sentido Anchieta, também trânsito complicado. Lembrando, o esquema em operação é o 5x5. O rodízio no Centro Expandido de São Paulo hoje vale para placas final 3 e 4. Nas rodovias Cônego Domênico Rangoni e Padre Manuel da Nóbrega, por enquanto o trânsito segue normal. Rosi Oliveira.
4: Informações sobre o rodízio, Davi. Hoje valendo e amanhã o rodízio será suspenso no período da tarde dessa quarta por causa do jogo da seleção brasileira.
0: Opa.
4: A medida foi publicada no Diário Oficial do município agora pela manhã e o rodízio para automóveis na manhã continua valendo normalmente. Uhum. Já as restrições para caminhões serão mantidas ao longo do dia. Então, repetindo, amanhã o rodízio municipal de veículos em São Paulo será suspenso apenas no período da tarde. De manhã, continua valendo. Caminhões, excelente, o dia todo.
0: Perfeito.
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0: 7 horas e 27 minutos.
4: São Vicente passa a contar com uma nova etapa do programa Superação SP do governo do estado de São Paulo. A cidade recebe a Trilha de Proteção Social, iniciativa voltada para famílias em situação de extrema vulnerabilidade e com dificuldades de acesso ao mercado de trabalho. O atendimento será feito pelo CRES, que fará a busca ativa e o acompanhamento das famílias elegíveis. Além dos serviços sociais, os beneficiários poderão receber um auxílio de R$156,19 por integrante da família pelo período de 12 a 24 meses.
0: A Prefeitura de Santos continua com a campanha do Agasalho 2026. A população pode participar com a doação de roupas, agasalhos, cobertores e acessórios de inverno. A iniciativa conta com parceria de empresas e entidades da sociedade civil.
4: E olha só, a Polícia Federal deflagrou nesta terça-feira a Operação Miragem para investigar um esquema de fraudes contra o Sistema Financeiro Nacional. Mais de 50 policiais federais cumprem, nesse momento, 9 mandados de busca e apreensão expedidos pela Justiça Federal em São Paulo. As investigações envolvem a gestão do Banco Digimais e, entre os investigados, está o Bispo Edir Macedo, proprietário da instituição financeira. A operação busca reunir provas e identificar os responsáveis pelos supostos crimes.
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1: 7h36.
2: Uma explosão em uma das maiores instalações de gás natural liquefeito do mundo deixou 13 mortos e 66 feridos no Catar. O acidente aconteceu no complexo de Ras Laffan durante a retomada das operações que haviam sido interrompidas após um ataque iraniano ocorrido em março. Segundo as autoridades locais, a explosão foi provocada por um problema técnico em uma unidade de abastecimento de gás. O impacto foi sentido a mais de 70 quilômetros de distância e causou pânico entre os moradores da capital Doha.
1: Ex-alunos do Instituto Escolástica Rosa iniciaram uma mobilização para garantir a preservação de um dos principais patrimônios históricos de Santos. A comunidade demonstra preocupação com o estado de conservação do prédio e cobra medidas para sua recuperação. Um abaixo-assinado já está em andamento e o caso pode ser levado ao Ministério Público. O edifício, inaugurado em 1908, é tombado pelos patrimônios estadual e municipal.
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0: 99,7, a rádio que te faz recordar. Harry Styles, I Adore You.
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4: As informações das travessias litorâneas e a gente observou aqui o Davi que apesar da chuva, não tá muito complicada a entrada ali para travessia não, né, Davi?
0: Tá
4: mais motos, né?
0: É, no lado de Guarujá, o número de motos é bem grande ali, né?
4: Uhum.
0: Mas o trânsito tá normal, tá tranquilo por enquanto.
4: Então vamos lá, bora os lá. Números. São Sebastião e Ilhabela, 5 embarcações operam no momento com 30 minutos de espera. Santos Guarujá tá aí 15 minutos em ambos os sentidos, com 8 embarcações operando agora. Bertioga Guarujá um pouco mais, 40 minutos de espera com uma embarcação. E a travessia de pedestre Santos Vicente de Carvalho, 12 minutos de espera e 3 embarcações operam no momento.
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8: Bom dia a todos. Segundo a meteorologia, a chegada de uma nova frente fria ao litoral paulista vai deixar o céu bem nublado no decorrer desta terça-feira e trazer junto chuva para algumas áreas da região. As temperaturas hoje despencam e variam entre a mínima de 14 e a máxima de 23 graus. O vento vai soprar moderado de sudoeste. E o mar ainda vai ficar calmo na maioria das praias da Baixada Santista. É isso aí, logo mais à tarde eu volto com a previsão para amanhã.
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1: Faltando 4 minutos para as 8 horas.
2: E agora a gente fala do Toy Story. O Toy Story 5 chegou aos cinemas americanos quebrando recordes. A nova animação da Pixar arrecadou cerca de 160 milhões de dólares em seu primeiro fim de semana. O resultado superou a estreia de Super Mario Galaxy e garantiu ao filme a maior abertura do ano nos Estados Unidos. O desempenho também ultrapassou a estreia de Toy Story 4 e dos demais filmes da franquia.
1: Uma aposta de Nova Iguaçu, no Rio de Janeiro, acertou sozinha 6 dezenas da Mega Sena e faturou mais de 39 milhões de reais. O sorteio foi realizado pelo concurso 2021 da loteria. Os números sorteados foram 16, 19, 22, 24, 46 e 58. O ganhador fez uma aposta simples e levou sozinho o prêmio principal.
2: Clive Davis, um dos mais importantes executivos da história da indústria musical, morreu aos 94 anos em Nova York. A morte foi confirmada por sua representante e, segundo a família, ocorreu em decorrência de problemas de saúde relacionados à idade. Ao longo de mais de 7 décadas de carreira, Davis ajudou a lançar e consolidar artistas como Whitney Houston, Bruce Springsteen, Aretha Franklin, Janis Joplin, Carlos Santana e Alicia Keys. Em nota, familiares destacaram que Clive Davis ajudou a moldar a trilha sonora de gerações e deixa um legado marcante para a história da música mundial.
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1: 8:05.
2: A Prefeitura de Guarujá iniciou uma nova ação para reduzir a fila de espera por exames especializados. Uma carreta equipada para ultrassonografias será instalada em frente à UPA rodoviária. Serão realizados 100 exames por dia, sendo 50 de mama e 50 transvaginais. Os atendimentos serão destinados exclusivamente a pacientes que já estão agendadas pela Rede Municipal de Saúde.
1: A Prefeitura de Santos realiza nesta semana o 17º mutirão de combate ao Aedes aegypti no bairro São Jorge, na zona noroeste. 30 agentes participarão da ação, que terá início às 9h. Além da eliminação de possíveis criadouros do mosquito, a programação inclui atividades educativas e de orientação à população. O objetivo é reforçar a prevenção contra dengue, zika e chikungunya.
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1: Na saudade, Jason Mars, Look for the Good. Agora são 8 horas e 15 minutos. Uma ótima manhã para você.
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1: Atenção, motoristas, vamos às ruas e avenidas na cidade de Santos. Segundo o Waze, chegando a Santos ali pela Anchieta, seção da Avenida Martins Fontes, você vai encontrar lentidão pelo caminho devido ao alto fluxo de veículos. Mesmo acontece na região da Praia, ali na divisa com José Menino, também trânsito complicado nesta manhã. Lá no centro de Santos, na João Pessoa, o trânsito também pesado devido ao alto número de veículos. Outro ponto complicado é o canal 1, a Pinheiro Machado, já na altura ali da Joaquim Távora, também com pontos de lentidão. Você que está na Carvalho de Mendonça, entre canal 1, chegando na Ana Costa, toda essa extensão com pontos de parada pelo caminho. Outro ponto também complicado é o canal 2, Bernardino de Campos, em quase toda a sua extensão. Outro ponto aqui em Santos, Avenida Ana Costa, também toda a sua extensão, desde a Avenida da Praia até chegar lá, passando a Joaquim Távora, pontos de lentidão na Ana Costa. A Senador Feijó também, complicado o trânsito nesta manhã. Outro ponto complicado é a Conselheiro Neves e também o Canal 4, que é a Siqueira Campos.
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1: 8:16, bom dia.
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1: 8 horas e 24 minutos. A Prefeitura de Bertioga anunciou mudanças no processo seletivo para a contratação temporária de profissionais da educação em 2027. A partir de agora, a classificação dos candidatos será feita com base no desempenho obtido na prova nacional docentes. Com o novo modelo, não haverá aplicação de prova específica no município. Os interessados deverão participar da avaliação nacional para concorrer às vagas da rede municipal de ensino.
2: Eleições 2026. O deputado federal Kim Kataguiri desistiu de disputar o governo de São Paulo nas eleições. O anúncio foi feito neste sábado e confirma que o parlamentar vai buscar a reeleição para a Câmara dos Deputados. Kim afirmou que assumirá o chamado Ministério da Reforma do Estado em uma eventual gestão de Renan Santos, pré-candidato à presidência pelo Partido Missão.
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3: 8 horas 33 minutos.
4: De acordo com o Departamento Hidroviário, as travessias litorâneas seguem da seguinte maneira. São Sebastião e Ilhabela, temos aqui, deixa eu só atualizar, Davi, porque okay. No momento o site acabou de virar aqui, mudar. Então, provavelmente as travessias São Sebastião e Ilhabela por conta de, deixa eu ver aqui o motivo, travessia paralisada por motivo de vento forte.
3: Exatamente.
4: Lá no litoral norte. Santos Guarujá, 15 minutos de espera em ambos os sentidos, 8 embarcações operam agora, Bertioga Guarujá, 40 minutos de espera e uma embarcação em operação, e a travessia de pedestre Santos Vicente de Carvalho, 20 minutos de espera com 2 embarcações operando no momento.
3: Muito bem, vamos ao sistema Anchieta Imigrantes. Segundo a Ecovias, Anchieta sentido São Paulo, quilômetros 12 ao 10 e 19 ao 17, trânsito lento devido ao alto fluxo de veículos. O mesmo acontece na Imigrantes, também sentido São Paulo, quilômetro 16 ao 13. Na Anchieta e na Imigrantes, sentido litoral, o trânsito segue normal. O esquema de operação é o 5x5. O rodízio no centro expandido de São Paulo hoje vale para placas final 3 e 4. Nas rodovias Cônico Domênico Rangoni e Padre Manuel da Nóbrega, o trânsito segue normal.
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1: 8:43. Atenção, porque agora o assunto é Copa, hein? No dia de ontem tivemos bons confrontos, começando com a Argentina, que fez 2-0 na Áustria. A Argentina está classificada para o mata-mata da Copa do Mundo. Mais uma vez, o grande destaque foi o Messi, que marcou os 2 gols da partida e se tornou o maior artilheiro da história das Copas do Mundo, com 18 gols. O craque argentino ainda desperdiçou um pênalti no primeiro tempo. Na última rodada do grupo, a Argentina enfrenta a Jordânia no sábado, dia 27, às 11 horas da noite.
2: Ontem, além de Argentina e Áustria, tivemos França 3, Iraque 0, Noruega 3, Senegal 2, Jordânia 1, Argélia 2. A Copa do Mundo segue com muita emoção, disputas acirradas, rumo ao mata-mata, e 4 partidas movimentam a terceira rodada da fase de grupos e podem definir os rumos da chave SKL. Às 14:00, hoje tem Portugal encarando o Uzbequistão pelo Grupo K. Mais tarde, às 17:00, a Inglaterra mede forças com Gana em duelo válido pelo Grupo L. Às 20:00, Panamá e Croácia buscam pontos importantes para seguir sonhando com a classificação. Fechando a rodada, às 23:00, tem Colômbia e República Democrática do Congo pelo Grupo K. A Copa do Mundo segue com jogos decisivos e muita disputa por uma vaga no mata-mata.
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0: 8:57, Rita Lee, Ovelha Negra.
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0: Confirmando, 8:57.
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0: 8:58.
6: Temperatura na marca dos 20 graus.
0: Esses foram alguns destaques de hoje.
6: STF encerra julgamento e nega revisão da vida toda para aposentados do INSS.
0: São Vicente amplia assistência social com nova etapa do programa Superação SP.
6: Explosão em complexo de gás no Catar deixa 13 mortos e dezenas de feridos.
0: Messi faz história. Argentina vence a Áustria e garante vaga no mata-mata da Copa.
6: E assim a gente chega ao fim de mais um Conexão Saudade. Você também pode ficar ainda mais perto da gente pelas redes sociais. Continue com a nossa programação. Nova edição, logo mais, às 5 da tarde.
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0: Na saudade, Titãs, Sonífera Ilha. Agora são 9:30. Bom dia.
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0: 99,7. Quem ouve lembra? Bolshoi Sunday Morning. Também curtimos Rádio Táxi Sanduíche de Coração e Mr. B com To Be With You.
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0: A Ordem dos Advogados do Brasil em São Paulo passou a acompanhar a defesa da advogada e influenciadora digital Deolane Bezerra. A entidade criticou as condições da detenção e anunciou o apoio jurídico no caso. Deolane é investigada por suposta ligação com organizações criminosas, acusações que são contestadas pela defesa. A OAB São Paulo também participa do pedido de habeas corpus apresentado em favor da influenciadora. O ministro Alexandre de Moraes deve decidir até quinta-feira se o ex-presidente Jair Bolsonaro continuará em prisão domiciliar. O prazo de 90 dias da medida termina nesta semana. A decisão levará em conta novos exames médicos apresentados pela defesa, que alega agravamento do estado de saúde do ex-presidente. Moraes também poderá analisar o caso de uma arma registrada em nome de Bolsonaro, apreendida com segurança durante uma blitz em Brasília.

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3: 10:03, bom dia.
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0: Biquíni Cavadão, Janaína. Também curtimos Dire Straits, So Far Away.
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0: O ano 2008, Coldplay, Viva La Vida. Também em nossa programação curtimos Gilberto Gil, Lente do Amor, e George Benson and Roberta Flack, You Are the Love of My Life, de 1984.
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0: A Receita Federal abriu nesta terça-feira a consulta ao segundo lote de restituição do Imposto de Renda de 2026. Serão pagos 16 bilhões de reais a cerca de 9 milhões e meio de contribuintes no maior lote de restituição da história. O pagamento está previsto para o dia 30 de junho. Terão prioridade idosos, pessoas com deficiência, ou melhor, com direito à preferência legal, e também contribuintes que utilizaram declaração pré-preenchida ou optaram pelo recebimento via Pix. A Prefeitura de Santos criou uma nova Bolsa Auxílio para profissionais de programas de residência de saúde vinculados ao município. A lei foi publicada no Diário Oficial e prevê benefícios mensais de R$ 2.500 com auxílio alimentação e auxílio moradia. Para os residentes de medicina de família e comunidade, o valor total poderá chegar a R$ 7.141 por mês. A medida busca fortalecer a formação de profissionais e melhorar a qualidade dos serviços de saúde oferecidos à população. Agora são 10h57. Eu, Davi Rangel, volto amanhã, 7 horas da manhã. A Cíntia Moran tá chegando, vai com você a partir de agora até as 3 da tarde. Uma ótima terça-feira para você. Obrigado pela sua audiência. Continue com a gente.
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dia, 11 horas em ponto na ZYM717, Saudade FM em 99,7 MHz. Eu sou a Cíntia Moran, é um prazer estar de volta. Vamos juntos até às 3. E na próxima hora vamos recordar grandes sucessos nacionais e internacionais. E entre eles...

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0: Quem sabe eu ainda sou uma garotinha.
1: Nos 99,7 da saudade, a malandragem da Cássia Eller, e antes ouvimos Gabriele, Out of Reach.
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1: Santos foi reconhecida pelo segundo ano consecutivo com o selo município Amigo da Juventude. A certificação destaca cidades que desenvolvem ações voltadas à promoção dos direitos dos jovens, ampliação de oportunidades e ao fortalecimento da participação juvenil nas políticas públicas. A entrega do prêmio aconteceu durante o evento Conexidades, realizado em Campos do Jordão. Cubanos passaram a liderar os pedidos de refúgio no Brasil em 2025. Segundo dados divulgados pelo Ministério da Justiça, foram mais de 41 mil solicitações feitas por cidadãos cubanos, o equivalente a mais da metade dos pedidos registrados no país. Ao todo, o Brasil recebeu 75.599 pedidos de refúgio no ano passado, um aumento de 10,9% em relação a 2024.
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0: Cada música aqui na Saudade é uma viagem no tempo, né? Marina Lima, Virgem. Ouvimos também Pretenders, Back on the Chain Gang, e Johnny Warwick, No Night So Long. Daqui a pouquinho tem mais, a gente vai ouvir Al Stewart, tem Secos e Molhados, Rogue Set. Vale a pena esperar.
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0: 12:27.
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0: Essa é da década de 70, mais precisamente 1976, Electric Light Orchestra, Living Thing, teve o acústico do Kid Abelha, Quero Te Encontrar, e de 97, Eros Ramazzotti, Tina Turner, Corsa della Vita. Uma boa tarde para você, uma hora em ponto.
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0: A Uber anunciou novas regras para os veículos das categorias Black e Comfort no Brasil. As mudanças passam a valer em 11 de janeiro de 2027 e alteram os anos mínimos de fabricação exigidos para alguns modelos. Entre as novas regras, o Honda City só será aceito nas versões fabricadas a partir de 2023. Já o BYD Dolphin deverá ser modelo 2024 ou mais novo. 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

0: Saudade FM com você em todos os momentos. Michael Jackson e Akon, Hold My Hand. E de 2015, Roberta Campos cantou Abrigo. E olha, o Bazar e Brechó Solidário da SOS Vida Pet Litoral já está acontecendo. Começou 10 da manhã, vai até às 18 horas, lá no Centro de Compras Miramar, que fica na Epitácio Pessoa, 62, Loja 30, aqui em Santos. Então dá uma passadinha por lá, leva a sua doação. O pessoal da SOS Vida Pet Litoral está te esperando e agradece o carinho.
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0: 1:30, uma boa tarde pra você.
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0: Você está na maior rádio flashback do Brasil, Saudade FM, Rod Stewart, It's a Heartache, e antes, Ivan Lins cantou Cartomante, faltando um minutinho para as duas.
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0: Desde as 9 horas da manhã desta terça-feira, a rua Piratininga, no bairro Aparecida, passou a ter mão única em um trecho entre o canal 6 e a rua Professor Pirajá da Silva. A mudança faz parte das intervenções preparatórias para as obras de reurbanização da Alameda Armênio Mendes. A primeira etapa dos serviços começa no dia 29 e inclui alterações no trânsito para garantir mais segurança e reduzir impactos na circulação da região. O Procurador-Geral da República, Paulo Gonet, defendeu que o ministro André Mendonça, do Supremo Tribunal Federal, seja o relator de um pedido de investigação envolvendo recursos destinados ao filme Dark Horse. O pedido foi apresentado pelo deputado Lindbergh Farias e cita uma solicitação de valores feita pelo senador Flávio Bolsonaro ao ex-banqueiro Daniel Vorcaro, do Banco Master. Antes de decidir sobre a abertura da investigação, o ministro Alexandre de Moraes solicitou um parecer da Procuradoria-Geral da República.
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1: 2h29.
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0: Na rádio que te faz recordar, Saudade FM, Tchalamar, Night to Remember. E Bruno Mars cantou The Lazy Song.
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0: Prepare-se para o inverno. A aproximação de uma frente fria muda as condições do tempo a partir desta terça-feira. A previsão indica chuva com pancadas moderadas ao longo do dia. Além disso, as temperaturas entram em queda e as mínimas podem chegar a 14 graus nos próximos dias. O Ministério da Saúde iniciou a aplicação da vacina pneumocócica 20 valente, conhecida como Pneumo 20, em crianças menores de 5 anos. O imunizante está disponível pelo Sistema Único de Saúde, o SUS. A vacina oferece proteção contra 20 tipos da bactéria Streptococcus pneumoniae, responsável por doenças graves como pneumonia e meningite. A expectativa do Ministério é ampliar a proteção infantil e reduzir casos de internação, sequelas e mortes associadas a essas infecções. 2h54, Thiago Ferraz já chegou por aqui, assume a saudade. A partir de agora, eu, Cintia Moura, agradeço a companhia e estou de volta amanhã às 11. Linda terça para você.
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4: 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Excelente tarde para você. Esta é a ZYM 717, 99,7 MHz. Esta é a Saudade FM. Muito prazer, eu sou o Thiago Ferraz, na sua companhia. Vamos juntos ao vivo a partir de agora até às 8 horas da noite. E nessa hora você ouve aqui na Saudade junto comigo.

0: 3h26 na saudade, excelente tarde pra você. A Ivan Elliman aqui nos 99,7. If I Can Review, voltamos a 1978. Também Praying for Time com George Michael e Dulce Canta o Calendoscópio. As melhores músicas pra você aqui nas ondas da saudade. Agora 3h27, ótima tarde pra você. 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
0: 3h27.
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0: Tolentina de Luca. Tolentino Filgueiras 80.
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0: 4 horas em ponto aqui na Saudade, na rádio que te faz recordar. R.E.M. com Losing My Religion. Voltamos a 1990. Queen Gang com Can't Get Over e os Paralamas do Sucesso, Melô do Marinheiro. Essa é a Saudade FM. A cada bloco musical, aquela recordação, aquela volta no tempo com as melhores músicas do passado pra você.
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0: E o concurso da Polícia Científica de São Paulo avançou mais uma etapa e deve ter edital publicado no segundo semestre. Ao todo, serão oferecidas 397 vagas para cargos de nível médio. As oportunidades incluem funções como fotógrafo técnico pericial, auxiliar de necrópsia, desenhista técnico pericial e atendente de necrotério. Salários iniciais podem chegar a mais de R$ 6.500. E apenas 10 estudantes entre mais de 4 milhões e 800 mil inscritos conseguiram nota 1000 na redação do Enem 2025. Os dados foram divulgados pelo INEP nesta segunda. Os candidatos escreveram sobre as perspectivas do envelhecimento na sociedade brasileira. Os alunos com nota máxima são dos estados da Bahia, Ceará, Rio de Janeiro, Pernambuco, Alagoas e Rio Grande do Sul. O resultado representa o menor número de redações com nota 1000 desde 2014. Agora 4:02 na Saudade, uma excelente tarde. Rapidamente as informações aqui do trânsito. De acordo com o Threads Ecovias Imigrantes, nesse momento, trânsito lento na Anchieta, sentido litoral, dos quilômetros 36 ao 40. E também na Interligação Planalto, sentido Anchieta, trânsito lento dos quilômetros 2 a 1, reflexo da operação comboio no momento. Agora 4:02.
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6: 4:05, boa tarde.
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0: 4h31 na saudade, ótima tarde para você que sintoniza 99,7 Tears for Fears, fechando a sequência com muito flashback de qualidade para você aqui na Saudade FM. Ainda Skank Te Ver e Desricon Life. 4h31, uma excelente tarde para você. Te convido a acessar o nosso site saudadefm.com.br. Participe também das nossas promoções. Uma excelente tarde para você.
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0: 5 em ponto na saudade, ótima tarde para você. Rose Martins com Build, voltamos a 1988. E o Gonna Love Someone com Elton John, essa é a Saudade FM. A rádio que te faz recordar, uma excelente tarde.
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2: O seu encontro diário com as principais notícias do Brasil, do mundo e da nossa região. Estes são alguns destaques de hoje.
0: STF recebe recurso de Jacques Wagner contra buscas da Operação Compliance Zero.
2: Julgamento de PMs acusados de envolvimento na morte de Gritspar é anulado em Guarulhos.
0: ONU alerta para avanço do nível do mar e aponta a Baixada Santista como área vulnerável.
2: Receita Federal abre leilão com itens a preços variados.
0: Na sequência, todas as informações. 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
0: Na saudade, agora 5:04.
2: A defesa do senador Jacques Wagner, líder do governo no Senado, protocolou nesta segunda-feira um recurso no Supremo Tribunal Federal para tentar anular a decisão que autorizou buscas em sua residência. O parlamentar foi alvo da nona fase da Operação Compliance Zero, conduzida pela Polícia Federal e autorizada pelo ministro André Mendonça. Segundo a investigação, há suspeitas de que o senador tenha atuado em defesa de interesses do Banco Master no Congresso Nacional. Os investigadores apuram ainda possíveis vantagens indevidas relacionadas ao caso. A defesa contesta a legalidade da medida e pede que a decisão seja revista pelo Supremo Tribunal Federal. As investigações seguem em andamento.
0: O julgamento dos três policiais militares acusados de envolvimento na morte do empresário Antônio Vinícius Gritsbach, e do motorista de aplicativo Celso Novaes foi anulado nesta segunda-feira. A decisão ocorreu após a defesa dos réus abandonarem o plenário do Fórum Criminal de Guarulhos durante o julgamento. Segundo o Tribunal de Justiça, houve um desentendimento entre a defesa e o promotor do caso, o que levou a dissolução do conselho de sentença. O júri será remarcado em nova data e novos jurados serão sorteados.
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1: 5:13.
2: E atenção, você que é motorista e vai para São Paulo diariamente. O rodízio municipal de veículos será suspenso no período da tarde desta quarta-feira por causa do jogo da seleção brasileira. A medida foi publicada no Diário Oficial do município. Pela manhã, o rodízio para automóveis continua valendo normalmente. Apenas à tarde é que estará liberado. Já as restrições para caminhões serão mantidas ao longo de todo o dia.
1: E um intenso tiroteio assustou moradores de Botafogo, na zona sul do Rio de Janeiro, na manhã desta terça-feira. A troca de tiros ocorreu durante mais uma fase da operação contenção realizada pela Polícia Civil contra a expansão do Comando Vermelho. O alvo da ação foi o grupo criminoso que atua no Morro Santa Marta. Durante a operação, um passageiro de ônibus foi baleado na perna e um grupo de visitantes ficou impedido de deixar o mirante da comunidade por causa dos disparos.
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0: 5h22 na saudade, Adele.
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0: As informações das estradas para você, ouvinte da saudade. De acordo com o Threads Ecovias Imigrantes, neste momento, Anchieta, sentido litoral, com operação comboio. Nesse momento, trânsito lento dos quilômetros 37 ao 40. Na interligação, Planalto, sentido Anchieta, também com trânsito lento dos quilômetros 4 ao 1, também reflexo do comboio. Anchieta, sentido capital, trânsito lento dos quilômetros 64 ao 61. Agora 5h23, excelente tarde para você.
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14: Na Saudade 5:25.
15: Santos se tornou o primeiro município da Baixada Santista a aderir ao programa nacional Novo Viver Sem Limite. A iniciativa tem como objetivo fortalecer políticas públicas de inclusão, acessibilidade e garantia de direitos para pessoas com deficiência. A partir de agora, o município vai elaborar um plano de ação para implementar as diretrizes do programa em nível local.
14: E a CETESB afastou o risco iminente de contaminação em uma área com descarte regular de entulho na entrada do bairro Ilha Caraguatá, em Cubatão. A conclusão foi apresentada após vistoria técnica realizada no local. Segundo o órgão ambiental, não foram identificados resíduos domésticos, considerados os principais responsáveis pela poluição do solo e da água. O material encontrado é formado principalmente por entulho e sobra de obras que deverão receber destinação adequada.
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1: Na saudade, agora 5h34.
2: O Irã afirmou que não pretende autorizar inspeções da Agência Internacional de Energia Atômica em suas instalações nucleares danificadas pela guerra contra os Estados Unidos. Segundo o governo iraniano, não houve reuniões recentes com o órgão da ONU na Suíça para tratar do assunto. Teerã diz que continuará cumprindo suas obrigações internacionais de não proliferação nuclear. O país também reafirmou que seu programa de mísseis e suas capacidades de defesa não serão tema de negociações.
1: E a Receita Federal realiza, no dia 30 de junho, um novo leilão eletrônico de mercadorias apreendidas ou abandonadas. Serão oferecidos 232 lotes com produtos como iPhones, videogames, veículos, motocicletas, eletrônicos e outros itens. Entre os destaques estão iPhones com lances a partir de R$480 e consoles PlayStation 5 com preços iniciais de R$800. As propostas podem ser enviadas pelo sistema ECAC, disponível no portal gov.br.
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0: 5h42 na saudade, Bob Marley.
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0: As informações agora das travessias litorâneas para você, ouvinte do Conexão Saudade. De acordo com o site da CEMIL, Santos Guarujá, no momento, com 8 balsas e o tempo de espera é de 15 minutos. Travessia Guarujá Bertioga, uma balsa apenas, com tempo de espera de 40 minutos. Travessia de pedestres, Santos Vicente de Carvalho, com 3 embarcações e o tempo de espera é de 12 minutos. No litoral norte, São Sebastião e Ilhabela, 4 balsas e o tempo de espera é de meia hora.
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4: Boa tarde a todos. Segundo a meteorologia, teremos uma quarta-feira de céu nublado e chuva no decorrer do dia em várias áreas do litoral paulista, por causa de uma frente fria que passa sobre a região. As temperaturas amanhã caem ainda mais e vão oscilar entre a mínima de 14 e a máxima de 20 graus. O vento vai soprar fraco de sul e o mar vai ficar agitado em várias praias da Baixada Santista. Por hora é só. Amanhã pela manhã eu tô de volta.
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1: A saudade 5:54 no Conexão, o assunto é Copa. Ontem tivemos bons confrontos, começando com a Argentina, que fez 2-0 na Áustria. França 3, Iraque 0, Noruega 3, Senegal 2, Jordânia 1, Argélia 2.
2: Hoje, Portugal encarou o Uzbequistão pelo grupo K e desencantou, marcando 5-0 em cima do Uzbequistão. Agora a Inglaterra mede forças com Gana, nesse momento em duelo válido pelo grupo L. Às 8 da noite, Panamá e Croácia buscam pontos importantes para seguir sonhando, né, com a classificação. E fechando a rodada, às 11 da noite, a Colômbia enfrenta a República Democrática do Congo pelo grupo K. A Copa do Mundo segue com jogos decisivos, muita disputa por uma vaga no mata-mata. E amanhã é dia de seleção brasileira. A equipe de Carlo Ancelotti enfrentará a Escócia.
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1: Na Saudade, agora 6:03.
2: A queda nos estoques de sangue acende um alerta na Santa Casa de Santos. As bolsas são essenciais para cirurgias, atendimentos de emergência e diversos tratamentos médicos. Por isso, a instituição faz um apelo à população para que procure o banco de sangue e ajude a reforçar os estoques. Eu também faço parte dessa campanha. 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
1: E a ONU acendeu um alerta sobre o avanço do nível do mar e os impactos da crise climática no litoral brasileiro. Segundo o relatório, a Baixada Santista está entre as regiões mais vulneráveis a enchentes, ressacas e processos de erosão costeira. O estudo aponta que a elevação dos oceanos está acelerando e já exige mudanças no planejamento urbano e na infraestrutura das cidades litorâneas. O turismo, a pesca e a economia regional também podem ser impactados pelos efeitos das mudanças climáticas.
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0: A saudade agora 6:10, Rod Stewart.
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0: Vamos lá com as informações do trânsito para você, ouvinte da saudade. Neste final de terça-feira, com muita chuva aqui na Baixada Santista, automaticamente o trânsito fica bem complicado, né? E de acordo com o Waze, várias ruas, né, com trânsito bem intenso e alguns pontos de alagamento para você que ouve aqui a Saudade FM. Vamos começar falando da Nossa Senhora de Fátima. Choveu, você já sabe que alagou. Portanto, o Waze registra dois pontos de alagamento para você que vai sentido a São Vicente. Passando a Avenida Martins Fontes com alguns pontos e Nossa Senhora de Fátima com dois pontos de alagamento sérios nesse momento. Às 6:11, de acordo com o Waze, também algumas vias em Santos com trânsito bem carregado nesse momento. Avenida Senador Pinheiro Machado, também a Rua Campos Melo, no bairro do Macuco, em Santos, na Rua Goiás, para quem vem sentido Gonzaga, Rua Carlos Gomes, no Canal, em Santos, e também a Avenida Pinheiro Machado. De acordo com o Waze, alguns pontos de alagamento também na Orla da Praia, Avenida Presidente Wilson, nesse momento. Agora 6:11.
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0: 6:12.
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1: Na saudade, agora 6:21.
2: O IBGE abriu processo seletivo com mais de 8 mil vagas temporárias para atuação no Censo Agropecuário. As oportunidades são para candidatos com ensino médio completo e estão distribuídas em diversas regiões do país. Os salários variam entre R$ 2.128 e R$ 4.008, além de benefícios, e as inscrições seguem abertas até o dia 1º de julho.
1: E a Previcom, Fundação de Previdência Complementar do Estado de São Paulo, está com um concurso público aberto para cargos de nível superior. Ao todo, são 56 vagas distribuídas em áreas como gestão, comunicação, tecnologia, investimentos, contabilidade e jurídico. Os salários variam entre R$ 7.450 e R$ 10.600, além de benefícios. As inscrições serão realizadas pelo site da VUNESP.
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0: A saudade agora 6:30, capital inicial.
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0: As informações do trânsito para você, ouvinte do Conexão Saudade, às 6:30. Mais uma vez falamos sobre as travessias litorâneas. De acordo com o site da CEMIL, Santos Guarujá no momento com 8 balsas e o tempo de espera é de 15 minutos. Travessia Guarujá Bertioga, uma balsa apenas, tempo de espera de 40 minutos. Travessia de pedestre Santos Vicente de Carvalho, 3 embarcações, tempo de espera 12 minutos. No litoral norte, São Sebastião e Ilhabela, 4 balsas e o tempo de espera é de meia hora. Às 6:30, agora as estradas, de acordo com Threads, Ecovias Imigrantes, neste momento, as condições são as seguintes: Anchieta, sentido litoral, trânsito lento dos quilômetros 16 ao 19, por alto fluxo de veículos, e do 38 ao 40, reflexo da operação comboio. Já na Anchieta, sentido capital, trânsito lento dos quilômetros 64 ao 61 e do 19 ao 17. Nos demais trechos, com trânsito normal.
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2: 6:32.
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1: Na saudade, 6h42, em Itanhaém, a Biblioteca Municipal Poeta Paulo Bonfim recebe a exposição Entre Gols e Memórias, a história da Copa do Mundo. A mostra reúne livros, almanaques e biografias de grandes nomes do futebol, além de uma decoração especial inspirada nas Copas do Mundo. A exposição segue aberta ao público até o dia 20 de julho, com entrada gratuita. A iniciativa busca incentivar a leitura, preservar a memória esportiva e também celebrar a paixão pelo futebol.
2: Imagens raras dos Beatles gravadas em 1964 para o programa Top of the Pops da BBC foram encontradas e serão restauradas. As cenas mostram a banda apresentando as músicas Can't Buy Me Love e You Can Do That em plena Beatlemania. O material havia sido considerado perdido por décadas após a BBC apagar e reutilizar fitas de seus programas nos anos 60. A expectativa é que as imagens restauradas retornem aos arquivos da emissora e possam ser disponibilizadas ao público.
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0: Na Saudade, 6h52, Bon Jovi.
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0: Na Saudade, 6h54, temperatura na marca dos 16 graus.
9: Estes foram alguns destaques desta edição.
0: STF recebe recurso de Jacques Wagner contra buscas da Operação Compliance Zero.
9: Julgamento de PMs acusados de envolvimento na morte de Gritsbach é anulado em Guarulhos.
0: ONU alerta para avanço do nível do mar e aponta a Baixada Santista como área vulnerável.
9: Receita Federal abre leilão com itens a preços variados.
0: E assim a gente chega ao fim de mais um Conexão Saudade.
9: Continue com a nossa programação e fique ligado em nosso site para estas e outras informações.
0: Nova edição amanhã às 7 horas da manhã.
9: Até lá.
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Na saudade, 1 para as 8, ótima noite pra você. Steve Winwood com Higher Love, ainda tribalistas, já sem namorar. Ótima noite pra você, agora 8 horas em ponto. Na sequência tem Adriana Lima e eu, Thiago Ferraz, fico por aqui. Volto amanhã às 3 da tarde. Pra você, uma excelente noite. Continue por aqui com o melhor do Flash.

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8: Uma excelente noite para você, 8 horas e 1 minuto. Você está na Saudade FM, ZYM 717, 99,7 MHz. Eu sou Adriana Lima, sua companhia até meia-noite. Agradeço por você estar comigo aqui na Saudade, ouvindo Roberta Fleck, Donny Hathaway, The Closer I Get to You.

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0: Saudade FM, quem ouve lembra Survivor, Eye of the Tiger, grande clássico do comecinho da década de 80, e o Before He Can Help Falling in Love, e Gilberto Gil com Toda Menina Baiana. Logo após o breve intervalo, tem a veiculação obrigatória da Voz do Brasil. Às 22 horas eu volto com a nossa programação musical, que continua a partir de agora lá no nosso site. 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